0: Estamos apresentando, né, o programa Páginas Musicais de Trivimos agora. Vem, vem, música de Geraldo Vandré, aí interpretado por Quinteto Violado. Agora vai ser especial Geraldo Vandré, né, gente? Quinteto Violado, aqui tem um CD muito bom, gravou a música de Geraldo Vandré. E a próxima música, Na Terra Como no Céu, de Geraldo Vandré, Quinteto Violado. Depois, Cantiga Brava. Quinteto Violado termina a segunda parte e entra na voz de Geraldo Vandré. Né? Depois vão ver o Hino da Democracia, onde dizer que eu falei das flores. Pensamento dia 11, pensamento de Machado de Assis. Saudade, esse sentimento de vazio que me tira o sono, um caminhar à luz da lua à beira-mar. Outro pensamento tirado da Sagrada Escritura. O discípulo não está acima do mestre. Bem preparado, será como mestre. Vamos ver agora a crônica na voz de Yuri.
1: Setembro, mês da Bíblia. Desde 1971, a Igreja no Brasil celebra setembro como o mês da Bíblia. Iniciativa que começou na Arquidiocese de Belo Horizonte e posteriormente assumida como proposta nacional. Mas desde 1947, o Dia da Bíblia era comemorado no último domingo de setembro. A razão da escolha deste mês está ligada à memória de São Jerônimo, tradutor da Bíblia para o latim, tradução chamada de Vulgata, e patrono dos estudos bíblicos. O objetivo do mês da Bíblia é incentivar a leitura, o estudo e a meditação da Sagrada Escritura. Anualmente, a Igreja no Brasil escolhe um tema ou livro bíblico específico para estudo, visando promover maior conhecimento e amor pelas Sagradas Escrituras entre os fiéis. Frei Jean Aslune, OFM.
0: Nós vimos agora a crônica com o título Setembro, mês da Bíblia, na voz do garoto Yuri Gonçalves. Faltam duas músicas para terminar aqui a segunda parte, o Quinteto Violado, com a música de Geraldo Vandré. E Geraldo Vandré hoje está fazendo seus 91 anos. Nasceu 12 de setembro de 1935. João Pessoa, Paraíba. Maria Rita Carvalho Costa, Maria Rita, nasceu 9 de setembro de 1977. Está fazendo 49 anos em São Paulo. Foi dia 9 de setembro, né? Agora que passou. Então continuamos com a nossa música. Vamos lá, gente. Quinteto Violado.

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2: Vinte e uma horas e 26 minutos.
3: Estamos apresentando no programa Páginas Musicais e Leituras, aqui da Fundação Cultural SAP da cidade de Pesqueira, Pernambuco, Brasil, para o mundo. Pensamento de Frei Anselmo Fracasso. Hoje, 12 de setembro de 2026. A virtude está em ser bom, mesmo vivendo num ambiente saturado de maldade. Pensamento tirado da Sagrada Escritura. Cada árvore se conhece pelo fruto. Não se colhe figos de espinheiros, nem da urtiga de espinho se colhem uvas. São Estudias, Santíssimo Nome de Maria, Guido de Anderlecht, Celésio, Vitória Fornari. Já passam 255 dias, né? Faltando 110 dias. Tempo voa, né? Daqui a pouco vou olhar aqui o 24º Domingo Comum. O resumo da liturgia da Igreja Católica Apostólica Romana. Agora vamos especial com Geraldo Vandré. Vamos ver aqui o hino da democracia que ele compôs e gravou em 1979, mesmo na época do AI-5. Tempos difíceis, tempos terrores, né? Compôs essa música muito bonita. Para não dizer que eu não falei das flores, então caminhando. Geraldo Vandré hoje fazendo seus 91 anos. Nasceu em João Pessoa, Paraíba. Depois eu vou me ver. Maria Rita, que foi dia 9 de setembro. Especial com Geraldo Vandré e depois Maria Rita.

Estamos apresentando o programa Páginas Musicais de Deus. Estamos agora com um especial com Geraldo Vandré, fazendo hoje seus 91 anos. A crônica de hoje, 24º Domingo Comum. Podemos nos perguntar, há limites para o perdão? Senhor, quantas vezes devo perdoar se meu irmão pecar contra mim? Até 7 vezes? Ao fazer esta pergunta a Jesus, Pedro demonstra interesse em ser melhor e superar os limites. Ele imagina que 7 vezes seja o máximo. Mas, e depois, Jesus vai lhe mostrar que não se trata de números quantitativos, mas da qualidade do perdão, ou seja, não apenas 70 vezes 7, mas sempre. O perdão é gratuito, mas supõe por parte do ofensor a disposição de pedir e acolher o perdão oferecido por Deus, pois é perdoando o próximo que Deus nos perdoa. A solução é ser misericordioso sempre. É isso que pedimos na oração do Senhor. Perdoai-nos as nossas ofensas, assim como nós perdoamos a quem nos tem ofendido. Quem escreveu foi Frei Augusto Luiz Gabriel. Isso aqui, essa crônica é o resumo da liturgia da Católica Apostólica Romana. Né? Já são 20 horas e 40 minutos. Vamos continuar com Geraldo Vandré, hoje fazendo seus 91 anos. Depois vem Maria Rita, que fez aniversário dia 9 de setembro, quarta-feira. Né? Nasceu em 1977, fazendo seus 49 anos. Vamos ver agora Geraldo Vandré. Hora de lutar. Lutar pela permanência da democracia. Né? Vamos lá, gente. Depois fica mal com Deus. Pequeno conceito que virou canção.

0: 22 horas e 2 minutos.
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Terminou o programa, né, gente? Aí com duas músicas de Milton Nascimento. A Festa, Milton Nascimento, na voz de Maria Rita. Sim, anteriormente Menina da Lua, né, Renato Mota. Depois A Festa, Milton Nascimento. E Encontros de Despedidas, Milton Nascimento, Fernando Branco. Muito bonita essa música, né? Sucesso. Muito obrigado pela participação, gente. Muito obrigado e até... Segunda-feira estarei aqui. Amanhã de manhã, às 10 horas, músicas clássicas. Manhã musical, domingo 13, amanhã, né, gente? 13 de setembro, 10 horas da manhã, músicas clássicas. Muito obrigado. Hoje, sábado, 12 de setembro. Muito obrigado pela sua participação. Aguardemos amanhã. E à noite, só segunda-feira. Segunda-feira à noite, a partir das 8 horas da noite. Amanhã fazer pela manhã. Boa noite, gente. Tchau. Até mais.

0: Aliás, dizem que o SAP é um sistema de comunicação de audiência localizada. E ué, não tem ondas hertzianas realmente para longo alcance. Mas o fluxo de ouvintes, aquele que nós chamamos o molho de ouvintes desse vídeo estado falando, é um molho de ouvintes qualificado. Não adianta ter emissora de rádio com 10, 15 quilômetros, 10, 15 quilowatts, 20, se ninguém liga. Nós não impomos, eu sei que o SAP não impõe que você se pare para nos escutar. 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A diferença é essa. É realmente um serviço de comunicação de audiência localizada, mas de qualidade.
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3: Vinte e duas horas e 12 minutos.
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1: 23 horas e 18 minutos.

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1: Vinte e três horas e 34 minutos.

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0: Meia-noite e 9 minutos.
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1: Meia-noite e 28 minutos.
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3: Meia-noite e 45 minutos.

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3: Uma hora e 18 minutos.

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1: Uma hora e 36 minutos.
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1: Duas horas e 59 minutos.

A hora que vivemos neste exato momento é mais importante da nossa vida. E falou foi Máximo. O grande amor de Deus fortalece e ampara, ilumina nossos passos ao longo do caminho da vida. Quem escreveu foi Furro. Ninguém liberta ninguém. As pessoas se libertam em comunhão. Paulo Freire. Há escolas que são gaiolas e há escolas que são asas. Rubem Alves. Gente, boa noite. Mais uma edição para você. Estamos aqui repassando para você a programação de hoje. Hoje, 09-09-26. 09 de setembro de 2026. Já são 19 horas e 59 minutos. Faltando segundos para as 20 horas em ponto agora. Estamos iniciando a nossa programação. Na técnica informática está Aécio Flávio. Na posição musical, eu, professor Souza e também Walson Castro. E na diretoria do SAP está lá nos confrades Nino Moraes. Pois é, gente, é um prazer imenso. A programação está, como sempre, dedicada a você. Nós vamos dar umas pintadas aqui de frevo, não é? Pernambuco, frevo, verve. Aos pernambucanos, né? Nas veias dos pernambucanos do Nordeste, colocar aqui também. Pois é, gente, é um prazer imenso. Nós estamos aqui repassando a literatura musical. Vamos ver aqui Mercedes Souza, passou ontem, mas vou passar novamente. Depois vamos ver Leila Pinheiro, Maria Gadu, Maria Gadu cantando em francês e por aí vai. 20 horas e um minuto, nós temos aqui na abertura do programa de hoje, páginas musicais de leituras.

0: 20 horas e 1 minuto.
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Estamos apresentando no programa Páginas Musicais de Leitura. Olha, a hora certa é 20h31. De vez em quando aqui o horário atrasa, né, para 20, de 20 passa para 19, e 32 minutos passa para 25, 9. Aí, de vez em quando eu estou acertando, mas a hora certa mesmo é 20h32. Aqui dos estúdios da Fundação Cultural SAP, da cidade de Pesqueira, Pernambuco, Brasil, para o mundo. Gente! Nós ouvimos agora a Maria Gadu cantando música em francês, de Miki Tepa, de Jacques Brel, Chambala, e depois Waters of Mesh, Águas de Massa, né? Cantado em inglês, com a participação de David. Se eu afastar aqui esse negócio, David Byrne. David, esse cantor aqui, David Byrne, tem uma música que ele canta Asa Branca, né? Em inglês. Muito bom. Depois vamos ver aqui

Rita Lee, Adriana Calcanhoto. Hoje, 9 de setembro de 2026, daqui a pouco vou olhar aqui. O pensamento de hoje é de William Shakespeare. Depois eu vou ler para vocês. Tem aqui o Santos do Dia, não é? Aqui, vou ler aqui quantos dias também já estão se passando.

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2: 20 horas e 56 minutos.

Hoje, 9 de setembro de 2026, pensamento de William Shakespeare. A vida humana é uma trama tecida de bons e de maus fios. Pensamento tirado da Sagrada Escritura. Levantando os olhos para os discípulos, Jesus dizia: Felizes sois vós, os pobres, porque vosso é o reino de Deus. Hoje é dia do veterinário e dia do administrador de empresas. São estudia Pedro Claver, Tibúrcio, Cirano, Antônio Frederico, Osana. Hoje já passam 252 dias, gente, faltando 113 dias. Hoje é 9 de setembro. Daqui a pouco vou ler aqui uma crônica bem antiga, né? Já são 20 horas e 5 minutos. Já está atrasado aqui, gente.

Orquestra Billy Vogue, né, gente? Coloquei aqui o fundo musical. Vamos dar continuidade à nossa música. Estamos na segunda parte. Uns frevos aqui de Claudemor Germano. Vai cantar três músicas de Alceu Valença. Não, uma de Capiba, duas músicas. De Capiba e depois de Alceu Valença. Estação da Luz e Chego Lá. E de Capiba é Frevo do Cordão Azul. Depois vem Nelson Ferreira. Cláudia Nô Germano. Prosseguimos com a nossa música.

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Estamos apresentando, né, o programa Páginas Musicais e Leituras, das tradições da cultura pesqueirense. Pois é, vemos agora Martinho da Vila cantando o hino de Batuta de São José, João Santiago, participação especial com a Orquestra Tabajara. Depois vamos ver aqui Martinalha, né? Anteriormente nós ouvimos Canta, Canta, Minha Gente, Martinho da Vila, Coração de Malandro, Martinho da Vila, Filho do Batuta, e a próxima música vai ser Martinalha. Martinalha é a filha de Martinho da Vila, né? Vai cantar aqui duas músicas, Chega e Beco. Por sinal, Chega, tem uma música chamada Chega, que é de Paulo Diniz, né? Também Chega, que canta até Clara Nunes, Paulo Diniz também gravou essa música, Chega. Mas aqui é com Martinalha Mendonça. Depois Beco, depois Pé do Meu Samba, Caetano Veloso na voz de Martinalha. E termina a segunda parte. Democracia e totalitarismo. A democracia vem passando em várias partes do mundo por inúmeros testes e provações. Se entendermos a democracia como uma forma de vida e organização social mais plena, cabe então a pergunta: por que ela vem sendo sistematicamente atacada e afrontada? Porque para se viver plenamente no regime democrático é preciso educação de qualidade, diálogo, tolerância e compreensão com a diversidade, senso de justiça e respeito aos direitos de todos. Enfim, um exercício contínuo da inteligência e da humanidade mais elevada, já para se viver no totalitarismo ou em qualquer ditadura, basta ceder à ignorância, à truculência e aos instintos mais grosseiros, à acomodação e à mentira. A construção e a defesa da democracia apontam para uma evolução e o progresso, o totalitarismo para o atraso e a degradação humana. Quem escreveu foi o mestre professor Carlos Eduardo Xavier, daqui do folhetozinho que eu arranco todo dia, né? Todo dia tem umas crônicas bem boas aqui mesmo. Continuando com a nossa música, Martinalha, já são 20 horas e 34 minutos aqui dos estúdios da Fundação Cultural SAP da cidade de Pesqueira, Pernambuco, Brasil para o mundo. Vamos dar continuidade, né? Para terminar a segunda parte e entra na terceira, última parte.

0: 21 horas e 45 minutos.
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0: 22 horas e 1 minuto.
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Terminou o programa, né, gente? Muito obrigado pela participação, gente. Muito obrigado. É duas músicas que falam sobre pesqueira, em Pesqueira que Morei, de José Raimundo Oliveira, pelo IA. E também Pesqueira Querida, de Fernando Profeta, pela IA, né? Inteligência Artificial. Freire Pesqueira e música de Cláudio Almeida com o Grupo Santa Terra. Muito obrigado pela participação de hoje, 090926, 9 de setembro de 2026. Amanhã estarei aqui fazendo um programa, quinta-feira, 10, Cheiro em Celeste. E amanhã à tarde também, possivelmente, estarei aqui com músicas instrumentais a partir das 3 horas da tarde. Tchau, gente. Boa noite. Até lá. E muito obrigado pela sua participação.

Em Pesqueira, 5 horas. 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
7: 5 horas e 14 minutos.
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0: 5:32.
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0: Terezinha, é o seguinte, o sanfoneiro. O sanfoneiro já viu, né? Ai, Cezinha, meu Deus do céu.
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2: Cinco horas e 47 minutos.

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1: 7 horas e 12 minutos.

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1: 7 horas e 28 minutos.

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1: Um dia, numa rua da cidade, eu vi um velhinho sentado na calçada, com uma cuia de esmola e uma viola na mão. O povo parou para ouvir. Ele agradeceu as moedas e cantou essa música que contava uma história, que era mais ou menos...

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1: Oito horas e 16 minutos.

0: Muito obrigado.
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0: 8:34.
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0: 8 horas e 52 minutos.
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1: 9 horas e 11 minutos.

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0: Obrigado. Obrigado, valeu.
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3: Nove horas e 46 minutos.

Senhoras e senhores ouvintes, bom dia. Mais uma edição para você, Manhã Musical, aqui dos estudos da Fundação Cultural SAP da cidade de Pesqueira, Pernambuco, Brasil para o mundo. Estamos com músicas clássicas para você. Jorge Bizet, depois Gilson Peranzetta. Aqui, Manhã Musical, hoje, 13 de setembro de 2026.

0: 10h26.
1: Exatamente 10h26. É um probleminha aqui técnico, desde quanto atraso aqui o horário, mas é 10h26 aqui nos estudos da Fundação Cultural SAP da cidade de Pesqueira, Pernambuco, Brasil, para o mundo. 10h26, essa é a hora certa. Prosseguimos com a nossa música, um CD Wagner Pizet.

Estamos apresentando, né, o programa Manhã Musical, aqui dos estúdios da Fundação Cultural SAP, da cidade de Pesqueira, Pernambuco, Brasil, para o mundo. Termino a primeira parte com um CD muito bom, CD Wagner Bizet, grandes regentes, Cláudio

Abad, Orquestra Holanda, Festival de Orquestra. E agora na segunda parte vamos ver um CD de Gilson Peranezeta. Também, ele gravou aqui uma música, Lado a Lado, vai ser a primeira música, depois Coração Suburbano. Depois vem os compositores Sebastião Tapajós, três músicas Sebastião Tapajós. Depois Gilson Peranezeta, muito bom também, grande instrumento. Hora certa, 11 horas e 9 minutos, aqui nos estúdios da Fundação Cultural SAP.

He died slowly. The one world is desert traveling. The one don't like music. The one who doesn't read. The one doesn't know how to love at himself. Ele merlantemã, celui que ne voyage pas, celui que ne lit pas, celui que ne écoute pas de musique, celui que ne sait pas rire lui-même. Muere lentamente, quando viaja, quando lê, quando escute canção, quando sabe rir de si mesmo. Morre lentamente aquele que não viaja, aquele que não lê, aquele que não escuta música, aquele que não sabe rir de si mesmo. Poema de Pablo Neruda, nasceu 12 de julho de 1904, Parral, Chile. Falecimento 23 de setembro de 1973, aos 69 anos, em Santiago, Chile. Ele ficou conhecido como poeta quando tinha 13 anos. Escreveu uma variedade de estilos, incluindo poemas surrealistas, épicas, históricas e manifestos. Ele foi escritor e político chileno, considerado um dos maiores poetas da literatura latino-americana e contemporânea mundial. Tem que viajar, gente, tem que ler, tem que escutar música, tem de rir de si mesmo para viver mais, para viver muito, muito tempo, a vida saudável.

Amanhã, segunda-feira, estarei aqui fazendo o programa 14 de setembro. Segunda-feira estou aqui, amanhã à noite, são músicas regionais. Segunda, terça e quarta. Possivelmente tarde, não é? Tchau, gente. Muito obrigado pela participação. Bom dia.

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1: Doze horas e 20 minutos.

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Senhoras e senhores ouvintes, boa noite. Mais uma edição para você hoje, 030926, 3 de setembro de 2026, inicia o programa Serão e Celestes. São músicas antigas, né, gente? Na primeira parte, nós vamos ver aqui um especial com Ivanildo do sax, né? Só músicas, é, Carinhoso, de Charles Wolfs, Mali, Danilo Brasil. Na técnica informática está Aécio Fravo, na posição musical eu, professor Souza e também Walton Castro, também na diretoria do SAP, Estelão Sofado de Moraes. Pois é, gente, é um prazer imenso estarmos aqui nesta quinta-feira, né? Esqueira fazendo um calorzinho aí, tempo, clima temperado, do jeito que a gente gosta mesmo, né, gente? É um prazer imenso, né? Estamos aí repassando a literatura musical. Quinta-feira hoje, né? 3 de setembro, terceiro dia do mês de setembro. 20 horas e 2 minutos, vamos ouvir aqui a abertura e dando continuidade à primeira parte em música instrumental com Ivanildo dos Sax.

0: 20h04.
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2: 20 horas e 29 minutos.
3: Estamos apresentando, né? Serão certo. Vimos agora Carlos José cantando música de Roberto Erasmo Carlos e também Chico Buarque Holanda, né? Olhos dos Olhos. Anísio Silva gravou Alguém Me Disse também, música de Jair Amorim, Evaldo Branco. Grandes compositores. Né? E também Alguém Me Disse também tocou Only You, né? Uma música também internacional. Only You, Só Você, Hand. Terminou a primeira parte, vamos entrar na segunda parte com o programa para você. Segunda parte, vamos ver Vanusa, Cláudia, Roberto Luna, Alcide Gerardo, grande, Silvinho, Carlos José novamente, Renato Guimarães, Silvio Caldas. E demais, quem mais aqui? Mais é Solange Maria, Antônio Nóbrega, nós vamos ver daqui a pouco. E aqui vamos ouvir Nelson Cavaquinho, Monarco, Nelson Sargento. Vamos ouvir também Carlos José de novo. Nossa homenagem, vou ler aqui para vocês sobre os educandos, as escolas. Nossa homenagem aos colégios Cristo Rei, Doroteia e Comercial. Tempo do saber, orgulho pesqueirense. Quantas e quantas gerações foram instruídas por esses famosos educandários? São a base de nossa cultura e educação. São 20 horas e 31 minutos na nossa Ororubá. Isso é a Ororubá lendária eterna, né, gente? É impossível esquecer o Seminário São José, alicerce da espiritualidade e formação de numerosos religiosos. Um dos pontos mais marcantes da nossa terra. Ah, que emoção contemplar o convento dos franciscanos, o templo mais querido dos pesqueirenses, local de prece, perdão, confissão e redenção. Convento dos franciscanos ilumina a Pesqueira, viu, turma? Catedral de Santa Águeda, padroeira de Pesqueira, né, gente? Cantada em versos e em prosa, cultuada e querida, templo que homenageia a excelsa padroeira de Pesqueira. Nela vivenciamos seus rituais e nunca esquecemos das festas populares em sua homenagem. Pesqueira, que Luiz Wilson chamava de Ororubá lendária e eterna, berço das artes e das letras, da fraternidade e da solidariedade, da liberdade diversificada. Viva Pesqueira, a terra de Zeferino Galvão, Paulo Diniz, Anísio Galvão, Potiguar Matos, Luiz Cristóvão dos Santos, Juliano Siqueira, Lorena Almeida, de Janeiro Silva, Alder Júlio Calado, Cláudio Almeida, também William Porto, né? Grande escritor também, né? Escreve muito aí nos jornais. Escreveu muito, porque o Jornal de Pesqueira não tem mais, né? Acabou-se, Cláudio Almeida e tantos outros talentos nas artes, letras e música. Prosseguimos com a nossa música, estamos na segunda parte, né? Vamos ver aqui, já anunciei as músicas, né? É, Valsa de uma Cidade, Ismael Neto, Antônio Maria. Antônio Maria, né? Grande compositor também, muito bom, cantado por Lúcio Alves. Depois vem Mensagens e depois vem Manhãs de Setembro, Paralelas, música de Belchior na voz de Vanusa. Vanusa vai interpretar essas músicas aí. Coração de Estudante, Cláudia, Milton Nascimento e Wagner Tiso. Mulambo, Roberto Luna. Cabecinha do Ombro, Alcir de Geraldo. E por aí vai. Depois eu vou ler mais coisinha que tem aqui. Mais crônicas e mais pensamentos. Hoje, 3 de setembro de 2026, quinta-feira, aqui dos estúdios da Fundação Cultural SAP, da cidade de Pesqueira, Pernambuco, Brasil, para o mundo.

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0: 21 horas e 1 minuto.
1: Hora certa, não é? 20 horas e 1 minuto. O reloginho aqui atrasa muito aqui nesse computador. Eu tenho que acertar de instante em instante. Também dá hora errada. Mas aqui a hora certa mesmo é 20 horas e 1 minuto. Viu? O pensamento de hoje é de São Gregório Magno. Hoje, 3 de setembro de 2026, quinta-feira. Vou ler aqui. Hoje é dia de Gregório Magno, Aristeu e Basilício. Justamente, o pensamento de hoje é de São Gregório Magno. Vamos ver aqui. Diante dos homens é virtude suportar os inimigos, mas diante de Deus a virtude é amá-los. Outro pensamento é tirado da Sagrada Escritura. E aconteceu que a multidão se comprimia em volta de Jesus para ouvir a palavra de Deus. Ele estava junto ao lago de Genezaré. Hoje é de os santos de Gregório Magno, como já anunciei, né? Aristeu e Basilícia. Hoje é dia das organizações populares e dia nacional do biólogo e dia do guarda civil. Já passam 246 dias, faltando aí 119 dias, o tempo passa, né? A crônica de hoje é sobre a primeira sexta-feira do mês, que é amanhã, né? Amanhã eu não faço programa, né? Faço programa sábado. Eu posso ler aqui, daqui a pouco, a crônica da primeira sexta-feira do mês de setembro, não é? Ele quer que abramos os olhos. Eu vou olhar aqui depois para vocês. Dá um tempinho, né? Vamos ver aqui um pouquinho de música, não é? E para a gente ver aqui. Pois é, vamos ver aqui. Pistão de Gafieira, música de Bilho Blanco, na voz de Silvio Caldas. Depois vamos ver aqui quem mais aqui. Mais duas músicas aqui. Solange de Maria, Antônio Braga, Aninha e o Príncipe, obra folclórica por Dona Esté, padreira de Cerqueira. E tem aqui o poema na voz de Elba Ramalho, né? a narração na voz de Elba Ramalho. Vai ser depois dessa música aqui, Pichão e Gafieira. Depois vem Não Te Dói, a consciência. Tem mais música aqui com, vou olhar aqui, de Nelson Cavaquinho, né? Um Paulinho da Viola. Quem chega, quem chora sempre tem razão. Depois, em homenagem à velha guarda, com o Monarco vai cantar Triângulo Amoroso, Nelson Sargento vai interpretar. Depois vem mais duas músicas aqui, parece que é Carlos José, né? Outra Vez, de Isolda, e Índia. Aí termina a segunda parte. Vamos ver essas músicas, né, gente? Depois eu vou ler aqui a crônica, que é primeira sexta-feira do mês. Aqui tem um probleminha aqui técnico. Não vai sair a música.

Tem que olhar aqui, problemazinho técnico. É, eu cortei duas músicas aqui, gente. Justamente era outra vez. Depois eu vou olhar esse CD, né? Tem um probleminha aqui técnico. Essa música não vai poder sair. Bom, 20 horas e 5 minutos. Vamos aí ouvir as últimas músicas da segunda parte. Você que está conosco aí, né? Nós agradecemos pela sua participação aqui na comunicação do SCAP. Pistone Gafieira, Silvio Caldas.

Era uma vez uma moça muito bonita que se chamava Aninha. Era tão bonita que a fama de sua beleza se espalhara por toda parte. Todos os rapazes que a viam se apaixonavam por ela, inclusive um príncipe, filho de um rei poderoso que tinha muitas terras, muitos vassalos, muitas riquezas. Aninha, porém, era pobre, filha de camponeses, e estes, por serem pobres, não queriam dar a filha em casamento a um príncipe. Então, este príncipe resolveu roubar a moça para se casar, e um dia, fingindo-se cego e mendigo, foi pedir esmola em casa dos pais de Aninha, assim cantando.

Então, Aninha vai guiando o cego pela estrada fora. A certa altura do caminho, já estando a anoitecer, a moça canta e o cego responde.

O cego continua atrás de Aninha. Chegados a uma curva do caminho, encontram os vassalos do rei com uma carruagem toda dourada esperando por eles. Agarram Aninha e botam-na dentro da carruagem. No mesmo momento, o príncipe tira as vestes de mendigo e canta.

O príncipe e seus vassalos levaram Aninha para o castelo do rei, pai do príncipe, o qual já estava preparado para o casamento. Havia muitas flores, muitos doces, muitos convidados. Eles se casaram e foram muito felizes. E o que foi de vidro quebrou-se, o que foi de papel molhou-se. 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

0: 21h25.
1: Pois é, gente, de hora certa, não é? Vimos agora, vou ler aqui a crônica de hoje, que é primeira sexta-feira do mês, setembro, não é? Amanhã é 4. A crônica está aqui, no verso aqui do verso do folhetozinho que eu arranco todo dia. Né? Hoje é dia 3, arranquei. Li aqui o pensamento de São Gregório Magno, que hoje é dia de São Gregório Magno, dia dele hoje. Bom, ele quer que abramos os olhos. Tomás Helicke, pensador e escritor de Praga, escreveu: o encontro com Cristo é perigoso, pois suas feridas retiram as traves de nossos olhos. Cristo abre nossos olhos e nos desvia de um caminho que percorremos tantas vezes por prazer e seguimos de olhos fechados. Sim, a contemplação do sofrimento e das chagas de Jesus chama nossa atenção para feridas próximas de nós que não queremos ou não temos condições de ver. Nosso olhar desliza por todos sem parar em nada e em ninguém. Cegos, andamos por certos caminhos. Algumas trilhas, é verdade, agrandam-nos, mas não enche o nosso coração. Cristo continua gritando de dor pelas vozes de mulheres espancadas, pelas crianças deixadas de lado, pois inocentes tidos como culpados. Precisamos abrir os olhos. Que escreveu por Frei Almir Ribeiro Guimarães. Vamos continuar com a nossa música. Estamos entrando na terceira página.

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0: 21 horas e 30 minutos.
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0: 22 minutos.
1: Hora certa, né, gente? 22 horas e 2 minutos e encerra o programa. Ouvimos agora Núbia Lafayette, anteriormente Nelson Gonçalves. Que beleza. Nelson Gonçalves cantou uma música de Paulo Debeto, de Pesqueira Poção, né? Com seu parceiro Paulinho Rezende. Rezende foi Metades o nome da música. Depois, Os Amantes, Sidney de Conceição, Lourenço, Augusto César. E vira e mexe de Celso Castro. Muito obrigado pela participação, gente. Muito obrigado. Hoje, 3 de setembro de 2026. Sábado, estaremos aqui. Mais uma etapa musical. Programação de vocês. Sábado, estarei aqui. Sábado, a partir das 8 horas da noite. Tchau, gente. Boa noite. Até lá.

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3: 15 horas e 6 minutos.
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1: De Monark Ratinho, esta joia rara.
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0: 15h57.
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dia, numa rua da cidade, eu vi um velhinho sentado na calçada, com uma cuia de esmola e uma viola na mão. 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
1: 17 horas e 26 minutos.

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2: Dezoito horas e 18 minutos.

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Aliás, dizem que o SAP é um sistema de comunicação de audiência localizada. E ué, não tem ondas hertzianas realmente para longo alcance. Mas o fluxo de ouvintes, aquele que nós chamamos o molho de ouvintes, desse vídeo está falando, é um molho de ouvintes qualificado. Não adianta ter emissora de rádio com 10, 15 quilômetros, 10, 15 quilowatts, 20, se ninguém liga. Nós não impomos, eu sei que o SAP não impõe que você se pare para nos escutar. Mas você se impõe a parar quando escuta o SAP, pelo fato do SAP estar redescobrindo pesqueira, seus valores humanos, seus artistas, seus cronistas, seus jornalistas, seus radialistas. A diferença é essa. É realmente um serviço de comunicação de audiência localizada, mas de qualidade.

0: 18:50.
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Agora vou prestar a minha homenagem a um artista que não pertence à minha geração. Isso é, ele não tem 20 anos. Mas no caso, ter 20 anos não é muito importante, não. Porque o que importa é a música que ele faz, que é muito boa. Se o senhor não tá lembrado, dá licença de contar. Ali onde agora está, esse edifício.

0: Mentira. De quem é a saudosa maloca?
1: É, então eu fiz. Eu fiz comigo mesmo.
0: Ah, você fez com você. Você, eu sei, tem muitas outras músicas, não? Por exemplo?
1: Tem uma que eu fiz há alguns dias, chama-se Luz da Light.
0: Luz da Light você fez com quem?
1: Fiz comigo mesmo.
0: Ah, sim. Você pode mostrar a música pra nós?
1: Vai.
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1: Pera, dá o tom.
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1: Depois eu tenho um outro samba que esse já fiz com alguém.
0: Com alguém? Quem é esse alguém?
1: Esse alguém chama-se Hervé Cordovil.
0: Muito importante. E que música é essa que você fez?
1: Esse não pode rir. Esse não pode rir.
0: Não pode, então não ri.
1: Porque esse samba é bonito.
0: É bonito.
1: Chama-se Prova de Carinho.
0: Ah, sim.
1: É, Mário, per favore.
0: Gente,
1: fala inglês. Agora não pode rir.
0: Não ri.
1: Não pode rir.
0: Prometo que morri.
1: Esse não pode rir.

0: com a corda-me do meu cavaquinho. Fiz uma aliança pra ela, prova de carinho.
1: Que prova, hein?
0: Não é bonito?
1: Sacrificou a corda-me.
0: Enrolou no dedão, enrolou e
1: é bonitinho. Que mais?
0: Depois eu fiz comigo mesmo, de parceria.
1: Com você também, ah,
0: mesmo.
1: Sim.
0: Fiz as mariposas.
1: Você pode mostrar pra gente?
0: As mariposas, quando chega o frio, fica dando volta em volta da lâmpada pra se esquentar. Elas rodam, roda, roda, depois se senta em cima dos pratos da lâmpada pra descansar.
1: Pode mostrar pra gente.
0: Esse é pra mim bastante.
1: Tá bom.
0: Chama-se diz também comigo.
1: Você pode
0: mesmo
1: me dizer qual é o que não é pra mim?
0: Todos, um não é pra mim, pra brincar não é pra mim.
1: Tá bom.
0: E esse chama-se um samba na bexiga.
1: Que bexiga? Eu não sou daqui, tem direito de querer saber.
0: Bexiga é o apelido de um bairro chamado Bela Vista, que é aqui pertinho.
1: Mas e por que o bairro Bela Vista tem o apelido de bexiga?
0: Fala. Eu falo assim, o que é que nós fazemos? Você fala o quê, viu?
1: Tá bom.
0: Você sabe o que nós faz?
1: O que é que nós faz?
0: Nada.
1: Você também não sabe?
0: Não sei por que que é bexiga. Eu sei, mas pra explicar demora muito.
1: Então tá, o problema tem que acabar.
0: Então é melhor rapidinho e rasteiro. Né? Esse é pra risco.
1: Esse é pra risco. Então tá, eu vim.
0: Domingo nós fomos num samba no bexiga, na Rua Major, na casa do Nicola. A mesa nota é o clopo. Saiu uma baita de uma briga. Era só pizza que voava junto com as brajolas. Nós era estranho no lugar e não quisemos se meter. Não fomos lá pra brigar, nós fomos lá pra comer. Na hora H se enfiemos debaixo da mesa, fiquemos ali de beleza vendo Nicola brigar. Dali a pouco escutei uma patrulha chegar e o sargento Oliveira falar: não tem importância, vou chamando as ambulâncias. Aí diz assim: calma pessoal, a situação aqui tá muito cínica, os mais pior vai pras clínicas. Domingo nós fomos, etc.
1: Muita gente não sabe. Você foi parceiro por correspondência de um dos maiores nomes da música brasileira. Não só da música moderna, mas da música brasileira mesmo, em todos os tempos. Agora, eu queria saber como foi que aconteceu isso. Como é que você se tornou parceiro de Vinícius de Moraes sem sequer conhecê-lo?
2: É fácil.
1: Mas como?
2: Fácil.
0: A Aracide Almeida, que é muito amiga dele,
1: sim,
0: né? Recebeu, ele estava em Paris nessa ocasião.
1: Sim.
0: Na Unesco. E ela recebeu uma carta dele. E dentro da carta veio assim essa letra. Dois versinhos. E dizia embaixo: Araci, faça o que você quiser com esses versos.
1: Então ela se pegou e deu
0: então,
1: pra você.
0: Eu tava pertinho dela, ela é ligação minha, né?
1: Sim.
0: Ela disse: quando adiantar, bota a música aí.
1: Quer dizer que a letra é de Vinícius de Moraes e a melodia que é sua?
0: A letra é de Vinícius e a musiquinha é minha.
1: Você pode mostrar pra gente?
0: Você conhece?
1: Eu conheço.
0: Mas eu dou a saída, você embala depois, tá?

0: Olha, eu tenho um convite meio maroto pra fazer pra você. Você quer ficar aqui no programa até o fim com a gente?
1: Ficar mais aqui?
0: Ficar aqui.
1: Não posso ficar nem mais um minuto.

0: Esse trem que sai agora às 11 horas, só amanhã de manhã. Obrigado.
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1: Dezenove horas e 10 minutos.

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0: 19:26.
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2: Essa é uma das muitas histórias que acontecem comigo. 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
2: Dezenove horas e 44 minutos.

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0: De peito aberto, de bem com a vida, coração cheio de amor para dar, mais uma vez aqui, lado a lado com você, no lado B deste domingo, dia 13 de setembro de 2026, passados 256 dias do ano em curso, restando 119 para o final de 2026. O tempo passa rápido, chegamos já no mês de outubro. Hoje, 24º domingo do tempo comum, santos do dia, João Crisóstomo, Maurílio Ligório, e hoje também é dia nacional do bartender. E voltamos mais uma vez, lado a lado com você, neste domingo quente aqui na cidade de Pesqueira. Temperatura na casa dos 24 graus, por aí. E, evidentemente, um dia quente, mas uma brisa gostosa agora, neste início de noite. 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
0: E começamos os Superstars da Semana. Vamos apresentar mais Superstars dentro do nosso programa. Hoje, diferentemente, vamos começar com um dos grandes músicos, talvez aquele músico que chama mais atenção pela execução, pela rapidez, pelo raciocínio e, sobretudo, pela sua extraordinária capacidade de tocar com exatidão, ligeireza e eficiência. Virtuosismo Armandinho Macedo. Eu apresento, né, excepcionalmente, uma música de carnaval que ele gravou. E eu não tenho, sinceramente, eu não tenho conhecimento de uma música em que uma execução é tão primorosa, tão rápida, tão insinuante como esta aqui do Armandinho Macedo. A música que inicia os nossos Superstars da Semana, Armandinho Macedo, É a Massa. Sintam só a execução desse rapaz tocando guitarra baiana.

da magistral cadência do frevo, a gente passa para a suavidade de Paul Morriar. Nos mestres da MPB, não, nos superstars da semana, é hora de Paul Morriar tocar esta música de sucesso mundial, de um sucesso incrível, década de 70, Paul Morriar, Love's Blues.

Lado B, lado a lado com você, fazendo, evidentemente, o seu domingo mais gostoso. As músicas que tocamos aqui é para tocar você.

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1: Uma das bandas de maior sucesso de todos os tempos, sem sombra de dúvidas, esta aqui, Creedence Clearwater Revival. E o som maravilhoso de It's Just Troy.

O Lado B e os Superstars da Semana traz este som maravilhoso de Guy Moore, grande bluseiro que nos deixou há alguns anos, deixou uma lacuna incrível na música internacional em termos de blues. Guy Moore, Still Got the Blues.

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1: Eu peço permissão para tocar uma música incrível agora. Uma música que nos remete aos anos 70. Sugestão de nossa querida ouvinte Mila Rangel, São Paulo, capital. Alô, Mila, um grande abraço, querida. Tá aí, Brad.

Para fechar com chave de ouro, superstars de hoje. Essa aqui, para o meu amigo Nilo Moraes. Nilo, alô, boa noite. Como estás, cara? Tá aí o som de Ricardo Conciante, Bella Senz'anima.

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2: Às 8:33, 8:33, na Terra da Graça, programa Lado B, pelo seu SAP www.sappesqueira.com.br. Mestres da MPB, a gente começa com esta música maravilhosa de Maria Bethânia, do mestre da MPB, Djavan. Tenha calma.

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1: Dos mestres da MPB a gente toca com saudade deste grande compositor brasileiro que fez história, morreu muito cedo, morreu precocemente, o mineiro Vanderly. Mestres da MPB, esperando os aviões.

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1: Um dos grandes mestres da MPB, sem sombra de dúvidas, Gilberto Gil, bom baiano. Esse arranjo maravilhoso de Gilberto Gil, este sucesso de Luiz Gonzaga em tempos passados. Gilberto Gil, vem, Morena.

Mestres da MPB, aqui no seu lado B, 8 horas 48 minutos. Agora é a hora e a vez de Lenin e seu grande sucesso, Paciência.

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1: Hoje no Feito em Casa vamos apresentar música nossa. A letra de Célio Guimarães, ou Guimarães. A música nossa, arranjo de Henrique Castor e Capri. A peça dentro de Feito em Casa.

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Programa que vocês ouvem aqui pelo seu SAP, Lado B. A comunicação desse amigo de todos vocês, João Capri, com muito prazer, peito aberto, de bem com a vida, fazendo o melhor e dando o melhor para trazer a emoção para o seu rádio, para o seu celular, para o seu equipamento, enfim.

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1: E começamos o Vitrine de hoje no nosso Vitrine Brasil. A hora e a vez de Nara Leão, esta voz maravilhosa de tanta saudade na MPB. Casinha pequenina, Nara Leão.